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1: Olha, muito bem, estamos de volta na programação da nossa TRFM, 21 horas e 6 minutos, tá na hora de ir embora. 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Muito bem, também eu quero mandar um abraço pro pessoal aqui do Mercado Padilha, na Vila Nova. 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Um abraço! E nós vamos finalizando por aqui o programa Coração Sertanejo, deixando a última moda aqui, já tem pedido pessoal aqui, quero mandar um abraço inclusive lá pro Rogério, lá de Itajubá. Eu achei que o Rogério não estava morando em Itajubá, mas o Rogério acabou de confirmar que ele mora, ele está morando lá em Itajubá. Alô, Rogério, um abraço para você, amigão, ao Prima, ouvindo a programação da nossa TRFM lá nas Minas Gerais. E o Valdeci pediu, Valdeci, vamos atender. O Valdeci que está na sintonia, ouvindo a programação da nossa TRFM lá na Vila Rural do Xaxim. Boa noite, Antônio Ricardo, tudo bem com você? Toque a música aí do Abel e Caim, Santa Luzia, para nós ouvir. Um abraço, quero participar também do sorteio do Sabão do Mário, Valdeci de Oliveira. Alô, Valdeci, obrigado pela sintonia, obrigado pela audiência. Nossos amigos estão sempre ligadinhos na programação da nossa TRFM, onde quer que você esteja ouvindo a programação da nossa TRFM. Você pode compartilhar aí o link para que mais pessoas possam curtir junto e ouvir a nossa programação. Segunda, quarta e sexta-feira, Antônio Ricardo, juntinho com você, ao vivo na nossa TRFM. Um bom descanso, uma excelente noite para todos. Antônio Ricardo volta aí na quarta-feira, aí a partir das 19 horas, aí no programa Coração Sertanejo. Até as 19h30, nós aparecemos por aí, tá? Não desista, não desista, tá bom? Um abraço, obrigado pela sintonia, obrigado pela audiência, um bom descanso, agradeço nossos parceiros, nossos colaboradores, as empresas que patrocinam o programa Coração Sertanejo. E agora a previsão do tempo, vamos lá então. Olha aí a previsão do tempo para terça-feira, amanhã, mínima 10, a máxima 19, vai dar friozinho amanhã, tá? Sol com muitas nuvens durante o dia e períodos de céu nublado, noite com muitas nuvens, tá? Então daí pra você que tá vendo a nossa Terra FM, tá? Então sol com muitas nuvens, tá? Durante o dia e período de céu nublado, então amanhã não está marcando chuva, tá bom? Aí na quarta-feira, mínima 11, máxima 21, já melhora um pouquinho, tá? Sol com muitas nuvens também durante o dia, tá? E períodos de céu nublado, noite com muitas nuvens, tá? Então não tem aí previsão de chuva aí por enquanto, tá? Aí na quinta-feira, aquele negócio, né? Aí na quinta-feira, aí já pode ter umas pancadas de chuva aí, tá? Na quinta-feira, tá? E na sexta-feira, também tem sol com algumas nuvens, tá? e chove rápido durante o dia e a noite. É a previsão para você para os próximos dias aí, tá bom? E o tempo só vai firmar aí depois do dia 15, mais ou menos, tá? Depois do dia 15, aí a máxima vai lá para os 27, mais ou menos. Aí já vai começando a ficar bom aí para nós aí, você que gosta aí do calorzinho, né? Tá certo? Aí a temperatura só vai mantendo aí, tá certo? Mas é isso aí, tá? Choveu é normal, né? Choveu cai um pouquinho a temperatura, tá bom? Forte abraço, bom descanso, deixando a última aí pro Valdeci, que tá na sintonia, ouvindo o Antônio Ricardo, Abel e Caim chegando. Um forte abraço, vamos curtir junto aí, Santa Luzia. Um abraço, boa noite.

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0: 21h22.
1: Então esse é o fim.

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3: 21 horas e 28 minutos.

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3: 21 horas e 41 minutos.

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1: Uma horas e 47 minutos.

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3: Juan Pereira!
4: Traia, véia.

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2: 21 horas e 59 minutos.
3: Você tá entendendo? Ó, ó, ó o passo, ó.

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2: 22 horas e 7 minutos.
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2: 22 horas e 12 minutos.

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2: 22 horas e 20 minutos.
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3: 22:48.
4: Imagina se o seu ex-amor deixa uma carta pro próximo amor da sua vida. Esse mesmo é
5: pesado.

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4: 22 horas e 55 minutos.

0: Faz barulho, Curitiba!
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3: 23 horas e 7 minutos.

0: Mato Grosso e Matias. É uma honra poder cantar com vocês.
1: Oh, meu amigo Ronaldo Viola Filho, a honra é toda nossa. Deixa com nós.

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3: 23 horas e 14 minutos.

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3: 23 horas e 19 minutos.

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2: 23 horas e 27 minutos.

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2: 23 horas e 32 minutos.

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1: 23 horas e 40 minutos.

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2: Vinte e três horas e 47 minutos.

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3: Vinte e três horas e 54 minutos.

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0: Quem que nunca tomou um chá de saudade, né?
1: Um chá de cama.
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1: Essa é forte, hein?

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0: Obrigado.
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0: Obrigada.
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0: Esther.
1: Valeu, Luanzinho.
0: Minha boiadeira. Tchau.
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0: aprenderam direitinho. Obrigado.
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0: Senhoras! Sertanejos e sertanejas, Rio Negro.
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0: esta trem.
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0: Mais amor e menos drama, né? Não é melhor? Eu acho.

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0: e a gente se adora.
1: Obrigado, obrigado.
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0: Valeu, Luiz. Grande Luiz. Meu ídolo.
1: Que momento, fala sério.

0: Ei, pena que não volta mais, né?
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Bem baixinho, Ivan. Bem baixinho. Eu sou a luz, a verdade, o caminho, a vida. Ninguém vai ao Pai senão por mim. Foi o que Jesus falou. E o que ele pediu? Ame, ame de verdade. Não só a quem te faz bem, não só a quem te convém. Isso não é amor. Amor é humildade, é carinho, é compaixão, é gratidão, é perdão. Ame, ame para ser amado, perdoe para ser perdoado. Seja manso, seja humilde de coração, assim como Jesus foi. Tá bom? Deus abençoe a todos vocês.

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0: Fred e Fabrício.
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0: Muito obrigado.
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0: Obrigada, gente, obrigada. Tô aqui babando eles aqui, aí o DVD não continua, né? Obrigada, muito obrigada.
1: Mais aplausos.

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1: 6:04.
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1: Seis horas e 11 minutos.

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4: 6 horas
5: e 15 minutos.

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1: 6 horas e 19 minutos.

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1: 6:26.
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0: Quem gostou faz barulho aí, churrasco com fome.
1: Fernando Sorocaba, muito obrigado.
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7: Seis horas
8: e 30 minutos.

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2: 6 horas
3: e 34 minutos.

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0: 6:37.
1: Joga a mãozinha no céu, Manaus.
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3: 6 horas
4: e 40 minutos.

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4: Seis horas
5: e 45 minutos.

0: Obrigado, Diego, Vitor Hugo.
1: Obrigado, Bruno e Marrone, por aceitar o convite e cantar essa moda linda com a gente.
2: Alô, meninos, sucesso pra vocês.
3: Ô, moçada.
4: Obrigado a vocês, viu?
0: Muito obrigado.
4: Obrigado mesmo.
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6: 6:48.
3: Será que tem alguém apaixonado nesse recinto hoje?

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2: 6 horas e 58 minutos.

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2: 7 horas e 5 minutos.

0: segura.
1: Muito bom.
2: Bate palmas aí, minha gente.
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8: 7 horas e 13 minutos.

0: Cabo de Guerra.
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3: 7:17.
4: Cris, mais ou menos assim, ó.

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1: 7 horas e 23 minutos.

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3: 7 horas e 28 minutos.
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0: obrigado. Esse encontro não poderia deixar de existir.
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2: 7:31.
3: Pode atender. Vocês ainda têm pendências pra resolver. Eu tô chegando agora.

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1: 7:35.
2: Depois dos 20, marca muita gente, muita gente.

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1: 7 horas e 38 minutos.

0: obrigado.
1: Não, Brasil!
2: Parabéns, Luanzinho. Menino.
1: Obrigado, obrigado.
2: O Brasil te ama, viu?
1: Ô, rapaz, o Brasil ama vocês, que é isso. Muito demais. Obrigado pela presença de vocês, viu?
2: Valeu, gente. Tchau, gente.
1: Valeu, uma salva de palmas aí, gente.
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5: 7 horas e 43 minutos.

0: 7:47.
1: Imagina se o seu ex-amor deixa uma carta pro próximo amor da sua vida. Esse mesmo
2: é pesado.

0: Que missão, companheiro.
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4: Sete horas e 50 minutos.

0: Muito obrigado, minha amiga. Que
1: junto,
0: isso.
1: Tamo junto.
0: Que isso. Que honra, sem palavras.
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3: Sete horas
4: e 54 minutos.

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4: 7:59.
5: Essa dói, viu?

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3: 8 horas e 2 minutos.

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2: 8 horas e 5 minutos.

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1: 8 horas e 10 minutos.

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6: 8 horas e 17 minutos.

0: Obrigado, gente.
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3: 8 horas e 23 minutos.

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6: 8 horas e 34 minutos.

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2: 8 horas e 42 minutos.

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Oi, olá, olá, olá, oi, gente, bom dia pra você que tá ligado com a nossa TRFM, já estava esperando o tio chegar, cheguei, a partir de agora estamos juntos ao vivo aqui na nossa TRFM, olha eu aí na telinha já do teu Facebook aí, muito bem, aqui nesta terça-feira, gente, terça-feira dia 11 de agosto de 2026, inverno brasileiro, temperatura, Vitinho, como é que tá? 10 graus aqui em Pitanga, 10 graus, tempo nublado na manhã dessa terça-feira, moçada, vamos que vamos, né, vamos pra cima, não se entreguem de jeito nenhum, porque aqui, né, a nossa TRFM pra levar pra você a melhor programação musical na manhã, com muita música boa, com muita alegria, a sua participação comigo chegando aqui no 4299854-0097, 4299854-0097, esse é o WhatsApp aqui da nossa TRFM, participe comigo, manda teu recado aqui pra gente, isso, agora, pode ser já, isto, vai mandando recado, vai compartilhando aí o aplicativo da nossa TRFM também, ouvindo a gente pelo aplicativo ou pela Rádio Net, Rádio Todo o Brasil, pela Alexa, onde você estiver acompanhando a gente, nosso carinho especial aí, pessoal do Facebook, a galera também aí do site da nossa TRFM, www.radionossatrfm.com.br. Vamos aí, meu povo, vamos que vamos, é bom demais estar com você nas manhãs e assim começando mais um Encontro Marcado, bom dia pra você!

0: Olha aí, na nossa TRFM, somente as melhores músicas. Douglas e Vinícius com Maiara e Maraíza, Futuro. Hugo e Guilherme com Gustavo Lima, Cheiro de Balada. 8h52, 8 para as 9, bom dia.
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0: Alô, bom dia, meu amigo Cardoso. Como é que tá aí, tudo bem? Aí, escutando o Vitinho aí?
7: Aquele abraço,
0: rapaziada do Posto Bandeira, todo mundo, toda a equipe aí, bom dia pra vocês. Obrigado pela audiência de todas as manhãs, aqui com o Vitor Filho. 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Aô, Carlos! Do Santista, né, rapaz? Santista, gente boa, né? Sofrendo que nem nós aqui com o nosso peixão, né? Vou te contar, né, Cardoso? Abraço! Abraço pro Antônio Ricardo. O Antônio Ricardo também tá escutando o programa, né? O divulgador aí do Posto Bandeira. 4 para as 9 da manhã, gente. 4 para as 9, hein? 4 para as 9. Seguindo aqui com o nosso encontro marcado desta terça-feira. Já muita gente se ligando, né? Já vou falar quem tá escutando a gente. Quero mandar um abraço pro meu amigo Sassá, a Inês, pessoal da Sassá Uniformes, em Pitanga, de Pitanga para o Brasil e o mundo, com a melhor qualidade. 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
0: Vamos que vamos, vamos que vamos. Trazendo moda boa, música boa aqui no programa. E essa agora, show, vamos mandar. Vamos atender aqui, vamos mandar a música aqui pro povo que tá já confirmando aqui com a gente na manhã desta terça-feira. Alô, Tito, bom dia pra você. Alô, Elisângela, alô, Ezequiel, o que é? Um abraço. A Gieri, o Leandro, o Valtir Penteado, tá ouvindo o Vitinho. A Mariazinha, o Juliano, o Lá Sassá, bom dia, confirmando a audiência por aqui também. A Andréia, alô, Wagner, bom dia. O Alemão, Hot Dog, a Jéssica, a Adriana também. Gouveia, confirmam a sintonia com o Vitinho. Mas que legal saber que você já tá ligado aqui na nossa TRFM, faltando apenas 2 minutos para as 9 da manhã. Fala.

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0: mensagem no celular, tá aí pra você na nossa manhã, o Eduardo Costa, também Ícaro Gilmar, prática ou teoria? 95.
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0: aqui na nossa TRFM, no seu aplicativo, no teu celular. Tá ouvindo o bichinho aí? Aonde você tá acompanhando a gente? No celular, no computador, no tablet, aí no carro, né, no Bluetooth do carro, no som do carro, que dá pra baixar o aplicativo também. Hoje os sons, né, modernos aí, para baixar o aplicativo aí, direto no, né, no painel do aplicativo do seu carro aí. Muito bem, são 9:09, 9:09, vamos seguindo por aqui com você nesta terça-feira de frio, né, nublado em Pitanga, 10 graus a temperatura nesta terça-feira. Mas vamos lá, né, agora tá na hora de trazer o quê? As primeiras previsões do horóscopo do dia. Tá na hora de trazer as previsões do horóscopo do dia. 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Alô, Lucas! Alô, Fabrício! Alô, meu amigo Daniel! Alô, Ângela! Sempre estão ouvindo a gente aí nas manhãs, aquele abraço, 9:10, é hora de trazer para você as primeiras previsões do horóscopo do dia. Se liga aí!
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2: Agora as previsões para Áries, Touro e Gêmeos. Signo de Áries.
3: Nascidos entre 21 de março a 20 de abril.
4: Áries, a terça-feira chega com energia para movimentar a rotina e colocar planos em prática. Só não tente controlar tudo ao mesmo tempo, combinado? No amor, uma surpresa pode mexer com o coração e deixar o clima mais interessante com o crush. Nos estudos, uma matéria que parecia complicada pode ficar mais fácil quando você muda a forma de estudar. Aproveite a inspiração.
2: Signo de Touro.
3: Nascidos entre 21 de abril a 21 de maio.
4: Touro, hoje é um bom dia para sair um pouco da zona de conforto. Uma oportunidade inesperada pode aparecer e exigir uma resposta rápida. No amor, evite criar expectativas demais e deixe as coisas acontecerem naturalmente. Com os amigos, uma conversa pode trazer uma informação importante. Nos estudos, aposte em resumos e revisão para fixar melhor o conteúdo.
2: Signo de Gêmeos.
3: Nascidos entre 22 de maio a 21 de junho.
4: Gêmeos, a terça-feira promete novidades e muita troca de informações. Você pode receber uma mensagem ou convite que muda seus planos. No amor, o crush pode demonstrar interesse de um jeito inesperado, então fique atento aos sinais. Com os amigos, cuidado para não falar mais do que deveria. Nos estudos, sua facilidade para aprender estará em alta.
2: Já já voltamos com as previsões para Câncer, Leão e Virgem.
0: Muito bem, as primeiras previsões do horóscopo do dia. Daqui a pouco a gente volta com mais previsões e oferecimento aqui da Farma e Farma Popular na nossa manhã. 9:12, gente, não se perca, não se extravie no tempo aí, são 9:12. E quero dar um abraço pessoal da Ômega, Ótica, Ômega, alô Jefinho, um abraço pra você, né? 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Aí sempre estão na escuta da nossa Terra FM também, que legal, né? Bom dia, bom dia! 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
0: Olha, pra mandar a próxima música, eu vou atender pedido aqui, deixa eu ver quem que tá mandando um alô pra gente aqui, já pedindo música no programa. A minha amiga Matilde, alô Matilde e Pupilas, tudo bem com você, Matilde? Ela diz, meu querido amigo Vitor Filho, tudo bem com você? Sabe aquela música do Duque da Rua Espinheira? Ah, sei sim. É essa? É essa? É essa aquela que eu ouvi na manhã dessa terça-feira? Mas aqui pediu, viu, né? Matilde, bom dia. Aumenta o som aí, Matilde.

0: Magalhães, na nossa TRFM, Lavona Prado, Ela Chorou de Amor, Parece Castigo e Credo em Cruz Ave Maria. E também atendendo o pedido aqui do Duque Dalvan, Espinheira 920.
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0: Opa, coisa é séria, coisa é séria. Retrato falado, aquela coisa toda. É sério então, né? 9 horas 23 minutos aqui na nossa TFM, dando sequência no nosso programa da manhã dessa terça-feira e trazendo mais previsões do horóscopo do dia no oferecimento aqui da Farma e Farma Popular. Se liga comigo.
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2: Agora, as previsões para Câncer, Leão e Virgem. Signo de Câncer.
3: Nascidos entre 22 de junho a 22 de julho.
4: Câncer, o dia pede mais confiança para tomar decisões que você vem adiando. Não deixe a insegurança escolher por você. No amor, uma atitude carinhosa pode aproximar você do crush e melhorar bastante o clima. Em casa, tente colaborar mais para evitar pequenas discussões. Nos estudos, escolha um lugar tranquilo e aproveite para avançar naquela matéria difícil.
2: Signo de Leão.
3: Nascidos entre 23 de julho a 22 de agosto.
4: Leão, terça-feira com energia de protagonista, mas sem precisar disputar atenção com ninguém, viu? Uma situação pode colocar você em evidência naturalmente. No amor, seu charme estará em alta e uma conversa descontraída pode render bons momentos. Com os amigos, valorize quem realmente torce por você. Nos estudos, confiança é importante, mas não substitui a dedicação.
2: Signo de Virgem.
3: Nascidos entre 23 de agosto a 22 de setembro.
4: Virgem, hoje pode ser aquele dia em que uma pequena mudança na rotina faz uma grande diferença. Experimente fazer as coisas de um jeito diferente. No amor, não fique tentando adivinhar o que o crush está pensando. Pergunte e converse. Com os amigos, alguém pode procurar você para pedir um conselho. Nos estudos, faça pausas curtas para manter a concentração.
2: Já já voltamos com as previsões para Libra, Escorpião e Sagitário.
0: Fica ligado, daqui a pouco tem mais previsões, horóscopo do dia, oferecimento da Farma e Farma Popular aqui na nossa TFM, na nossa manhã, nessa terça-feira. Você comigo, você participando por aqui. 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Entende do assunto, né? 9 horas e 26 minutos. Bom dia, Ana. Como é que tá o Pontal no Paraná, Ana? Muito frio por aí ou não? Aqui tá frio, hein? Aqui tá friozinho. Agora 11 graus. Melhorou 1 grau. 11 graus da manhã da nossa terça-feira aqui em Pitanga. E vamos mandar bom dia também pra galera toda aí que tá acompanhando nosso programa aí em Curitiba. Alô, galera. Como é que tá a capital do estadão do Paraná aí? Meu amigo Orlando Simão não fala nada, né? Fica quieto, vem com você. Orlando, abraço pra você, hein? Como é que tá aí a capital do Paranazão aí? Curitiba, abraço pra vocês aí de São José dos Pinhais também. Isto. Alô, Reginaldo, bom dia pra você. Maria José em São José dos Campos, tá ouvindo a nossa TFM. O meu amigo Luizinho lá de Foz do Jordão, bom dia. Lucio, que da Viagem Bem Turismo, confirmando a sintonia também. Meu amigo Chico da Banca, bom dia. Obrigado pela audiência. Abraço pra você, Jader. Alô, Jader da Ara. Santista também, né? Gente boa, tá ouvindo o Vitinho aí. E o meu amigo Mário do Sabão, como sempre nas manhãs, sempre tá ligado com a gente aqui, tá lá fabricando o sabãozinho do povo e escutando o Vitinho. Me conta aí, Mário, bom dia.
5: Bom dia, Vitor Filho.
0: Como é que tá ali daí, Mário?
5: Tô aqui fabricando, Vitor, sabão em barra.
0: Aí sim, Mário.
5: E tô ouvindo aqui o teu programa aqui, hoje tá. O Devair não veio ainda.
0: Ah, mas ele vem.
5: Vou pedir um modão aí, Vitor.
0: Qual é o modão de hoje?
5: É com João Carvalho e Ronaldo Viola.
0: Sim.
5: Aquela música Coração da Natureza.
0: É boa, hein? É boa, rapaz. Pediu, é modão. 928.

0: Jadson, Letras Garrafais, Ronaldo Viola e João Carvalho, Coração da Natureza, 9h34.
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0: Tá ligado aí, tá ouvindo a gente todo dia. Tá ouvindo a gente todo dia, que legal. Bom dia pra você. Bom dia pra você, meu amigo, minha amiga de todas as manhãs. Estamos juntos aí nesta terça-feira e seguindo por aqui com mais previsões do horóscopo do dia, no oferecimento aqui da Farma e Farma Popular. Se liga aí.
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10: Agora, as previsões para Libra, Escorpião e Sagitário. Signo de Libra.
11: Nascidos entre 23 de setembro a 23 de outubro.
12: Libra, a terça-feira favorece encontros, conversas e novas conexões. Uma pessoa pode aparecer no seu caminho e despertar sua curiosidade. No amor, deixe o orgulho de lado e demonstre mais o que sente. Com os amigos, uma boa conversa pode resolver uma situação que estava meio estranha. Nos estudos, trocar ideias com colegas pode ajudar bastante.
10: Signo de Escorpião.
11: Nascidos entre 24 de outubro a 22 de novembro.
12: Escorpião, o dia pode trazer uma descoberta interessante e fazer você enxergar uma situação por outro ângulo. Evite guardar tudo pra você. No amor, o mistério pode ser divertido, mas clareza também é importante com o crush. Nos estudos, sua capacidade de concentração estará forte, então aproveite para encarar conteúdos que exigem mais atenção. Foco total.
10: Signo de Sagitário.
11: Nascidos entre 23 de novembro a 22 de dezembro.
12: Sagitário, terça-feira com vontade de fazer tudo ao mesmo tempo. Só cuidado para não começar mil coisas e terminar nenhuma, hein? No amor, uma aventura ou convite inesperado pode deixar o dia mais divertido. Com a família, procure não transformar pequenas diferenças em grandes problemas. Nos estudos, estabeleça uma meta e vá até o fim.
10: Já voltamos com as previsões para Capricórnio, Aquário e Peixes.
0: Tá tudo bem, daqui a pouco tem mais previsões do horóscopo do dia aqui na nossa Terra FM. 939-939, meu amigo Moela, como é que tá aí, Moela? Moela, nosso correspondente aí na PR-466. O homem que traz informações pra gente, como é que vai estar a semana aí nas interdições pra detonação, né? E teremos rodovia interditada essa semana? Sim, sim, sim. Que dia? Quinta e sexta. Quinta e sexta, então, atenção aí você que trafega pela nossa região aqui do centro do Paraná, que vai de Pitanga a Guarapuava, Guarapuava, Pitanga, nesse trecho aí, vai ter interdição na quinta-feira, dia 13, né? Quinta-feira, dia 13 do 8, a partir das 2 horas da tarde, das 2 às 5 da tarde, no trecho aqui, ali o primeiro ponto de detonação vai acontecer entre a Produto Certo na região do Trevo de Boa Ventura, na região do Trevo de Boa Ventura de São Roque. O segundo ponto vai acontecer aqui, próximo à Fazenda São Luís, né? Próximo à Fazenda São Luís, quinta-feira, tá? Então esse, essa parada vai ser das 14 às 17 horas, quinta-feira. Na sexta-feira também tem? Tem também. Sexta-feira, na sexta-feira dia 14, também das 14 às 17 horas, trechos interditar, ou o que vai estar acontecendo aí, a detonação vai ser ali no primeiro ponto de detonação, no KM192, próximo à comunidade Arroio Grande. Próximo aqui à comunidade Arroio Grande. E né, todos não deverão passar nesse trecho, nesse momento aí. E ainda, no segundo ponto de detonação, Pedreira 1, KM196, na região ali do Rio Carazinho. Rio Carazinho. Beleza, gente? Então, por enquanto, tá aí a previsão, né? E né, para essas pararam, para essa detonação, quinta e sexta. Caso ocorra alguma alteração, alguma mudança, né, de plano, de estratégia, né? Então você... Sabe que nós informamos aqui porque o meu amigo Moela tá lá no local, ele tem loco, né? Isso tem loco, está no local lá, rapaz. E ele pode trazer pra gente as informações e a gente repassa pra vocês que acompanham aí a nossa Terra FM. Estamos combinados? Valeu, Moela, abraço! Mandar um abraço aqui pra Luísa, pra Júlia também, o Leonardo Campos, abraço pra você, Felipe Campos, um abraço, Milton Ricardo, São José dos Campos, São Paulo, um abração, bom dia pra você, tá na obra, né, tá na obra aí, tá trabalhando, tá com o celular no último volume escutando a gente, e também, pessoal da Brasil Sul de Pitanga, bom dia, Matheus, como é que tá você, tudo bem, Daniel, alô Daniel, bom dia pra você, pro Richardson também, a Marilena, o Eric, a Odineia, o Rose, a Claudete, o Vilmar também, a Adélia, Derum, Santa Catarina, tá ouvindo o Vitinho. Pessoal do Mato Rico, Lima, bom dia pra você. Pro Igor, também o Jefinho, lá de Vaiporã. O Sérgio, o Pedro, o Zé Ferreira, tá lá no Rio Grande do Sul. É o Brasil de audiência, o mundão de meu Deus, acompanhando aqui a nossa Terra FM, ouvindo somente as melhores músicas na sua manhã. Bom dia, gente, a hora certa são 9h42.

0: A Corpo e Alma, também Traia Véia e a banda, né, Corpo e Alma, cantando aqui no programa, cantaram aí pra você, Três Vícios, na nossa TRVM, são 9 horas e 48 minutos. 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
0: Faltam só 10 minutos para as 10 horas da manhã. 10 para as 10. Vamos lá para mais previsões do horóscopo do dia. Como é que está aqui? Como é que está terminando já? Vamos lá para o último bloco das previsões do horóscopo do dia, no oferecimento aqui da Farma e Farma Popular. Nesta terça-feira, se liga aí.
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9: Agora, as previsões para Capricórnio, Aquário e Peixes. Signo de Capricórnio.
10: Nascidos entre 22 de dezembro a 20 de janeiro.
11: Capricórnio, hoje você pode perceber que nem tudo precisa ser resolvido imediatamente. Algumas respostas chegam melhor quando você dá espaço para as coisas acontecerem. No amor, paciência pode ser um ingrediente que faltava para melhorar a conexão com o crush. No trabalho ou nos estudos, uma tarefa antiga pode finalmente sair do caminho. Sensação boa de dever cumprido.
9: Signo de Aquários.
10: Nascidos entre 21 de janeiro a 20 de fevereiro.
11: Aquário, a terça-feira traz criatividade e uma vontade enorme de experimentar coisas novas. Aproveite essa energia, mas pense nas consequências antes de mudar tudo de uma vez. No amor, uma conversa diferente pode aproximar você do crush. Com os amigos, esteja aberto a convites e novas experiências. Nos estudos, use vídeos, mapas mentais ou outros métodos para fugir da mesmice.
9: Signo de Peixes.
10: Nascidos entre 21 de fevereiro a 20 de março.
11: Peixes, o dia promete mexer com sua imaginação e trazer ideias que podem ser muito úteis. Anote tudo para não esquecer. No amor, não tenha medo de demonstrar interesse, porque uma atitude simples pode mudar o clima com o crush. Com a família, tente ser mais flexível. Nos estudos, sua criatividade pode transformar uma matéria chata em algo muito mais interessante.
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0: Amanhã tem mais horóscopo do dia aqui na nossa TFM, sempre no oferecimento da Farma e Farma Popular, do meu amigo Fabrício, Farma e Farma Popular de Pitanga, Santa Maria do Oeste, Proventura de São Roque, Guarapuava, Arirã e Ivaí, também Manuel Ribas, e Pitanga tem a 24 horas, hein? 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Abraço, bom dia pra vocês da Farm Farma Popular. Faltam 7 para as 10, quero mandar um abraço pra Mari. Alô, Nova Tebas, bom dia. Alô, Marli, bom dia pra você. A Adriana dos Santos também tá escutando a gente. A Roseli confirmando a audiência por aqui. Deixa eu ver por aqui quem mais que tá mandando aquele alô. Alô, Vanderlei, como é que tá aí o Jaraguá do Sul, Vanderlei? Bom dia pra você. E a Ana disse pra mim, Vitor, tá frio o tempo, né? Tá frio aqui em Pontal do Paraná, tá frio. É o tempo, né? Muito frio. O sol não apareceu ainda, não deu as caras ainda. Aqui em Pitanga também é assim, né? É, o sol não deu as caras, tempo brusco. Aqui em Pitanga, 11 graus. E seguimos por aqui com você, na nossa TRFM, sempre trazendo somente pra você as melhores.

0: fora. Rio Negro e Solimões com o Luan Santana, Luan Pereira, né? Luan Pereira aí, Rio Negro e Solimões, Cowboy Chora. Aí o Luan Santana, clone, aqui na nossa TRFM 959.
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0: Ô, meu povo apaixonado, acabou o programa do Tinho, nesta terça-feira, gente, tá acabando o programa aqui. Obrigado pela sua audiência de todas as manhãs, que bom poder estar aqui com você. Um abraço pra Valéria, um abraço pro Fábio também, né, que tá aí em sintonia, confirmando a audiência aqui na nossa TFM. Valeu, obrigado, e à tarde, estaremos juntos aí. Fechando a programação da tarde hoje com o Batidão da Nossa Terra, melhor da música sertaneja, da boa música gaúcha. Fica o convite pra você. E tem a última, né? Pra encerrar o nosso programa, um abraço pro pessoal do Poço Idasa, Poço Idasa em Pitanga, na Caetano Munhoz da Rocha, ali pertinho do Mercado Regino. 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Alô, meu amigo Elcio, alô Salete, um abraço pra toda a equipe aí do Poço Idasa, combustível de qualidade em Pitanga. Poço Idasa também com a gente aqui na nossa terra FM, 10 horas da manhã. Forte abraço pra vocês. Vamos pra última, pra encerrar aqui nosso programa nesta manhã de terça-feira. É o Traia Véia com o Gustavo Lima. Equivocada. Valeu, gente. Abraço, beijo.

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5: 10 horas
6: e 21 minutos.

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2: 10 horas e 28 minutos.

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8: Dez horas e 38 minutos.

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4: Dez horas
5: e 53 minutos.

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7: 11 horas.

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2: 11 horas e 9 minutos.

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5: 11 horas e 24 minutos.

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2: 11 horas e 31 minutos.

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4: 11 horas e 39 minutos.

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1: 11 horas e 47 minutos.

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3: 11 horas e 54 minutos.

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6: 12 horas e 17 minutos.

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5: Doze horas e 33 minutos.

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5: Doze horas e 48 minutos.

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2: 13 horas e 5 minutos.

0: obrigado.
1: Lindo. Bom demais.
0: Lucas Luco, Lauana Prado.
1: Lauana Prado e Lucas Luco. Obrigada.
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4: 13 horas e 12 minutos.
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5: 13 horas e 21 minutos.

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2: 13 horas e 27 minutos.

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4: 13 horas e 35 minutos.

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1: Foi lindo.
0: Que felicidade, obrigada.
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1: 13 horas e 42 minutos.

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6: 13 horas e 51 minutos.

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3: Horas e 58 minutos.

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0: Olha aí, essa música é tão especial que a gente precisa de alguém especial pra cantar com a gente.
1: Com certeza, pra cantar com nós, nosso amigo Jefferson Moraes. Vem pra cá, garoto.
0: Chega lá.
2: Prazer estar com vocês.
1: É nóis, mano.

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3: 14 horas e 13 minutos.
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1: 14 horas e 21 minutos.

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3: 14 horas e 29 minutos.

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5: 14 horas e 38 minutos.

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2: 14 horas e 45 minutos.

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4: Quatorze horas, 55 minutos.

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2: Horas e 2 minutos.

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7: Horas e 11 minutos.
8: Romarinho,

Já dizia o meu velho pai: filho, você pode sair da roça, mas a roça não sai de você. Não sai.

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1: 15 horas e 19 minutos.

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7: 15 horas e 27 minutos.
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3: 15 horas e 41 minutos.
4: Escuta essa história aqui. Olha a situação, rapaz.

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2: 15 horas e 49 minutos.

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5: 15 horas e 58 minutos.

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4: 16 horas em ponto.

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6: 16 horas e 12 minutos.

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2: 16 horas e 19 minutos.

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3: 16 horas e 25 minutos.

0: Morning Mendes.
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5: 16 horas e 48 minutos.

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3: 16 horas e 54 minutos.

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1: 17 horas em ponto.

0: Muito obrigado, minha amiga. Que
1: junto,
0: é isso?
1: Tamo junto.
0: Que é isso? Que honra, sem palavras.
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3: 17 horas e 13 minutos.

0: Sortudo você, viu, bebê?
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2: 17 horas e 20 minutos.

0: Obrigado.
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5: 17 horas e 34 minutos.

0: Quem gostou faz barulho, Maceió! Muito obrigado, gente. Aê!
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Muito bem, estamos chegando, meu povo. Olá, boa tarde, bom final de tarde pra você. Faltam 15 minutos para as 6 horas da tarde, 15 para as 6. Estamos felizes por demais, mas muito felizes, porque você nos dá essa grande audiência todos os dias aqui na nossa TFM, no nosso batidão da nossa terra, especialmente aqui no programa da final de tarde, né? Isso, fechando a conta, passando a régua em mais um dia, mais uma programação com você aqui da nossa TFM, o nosso batidão da nossa terra. Eu amo no balanço da maneira, muita boa música gaúcha, melhor da boa música gaúcha, melhor da boa música sertaneja, entreverando por aqui pra você, com o Vitinho ao vivo, no nosso aplicativo, ao vivo pelo Facebook, ao vivo aí pelo nosso site, www.radionossatfm.com.br, também pela Rádio Net, Rádio de todo o Brasil, e ainda a Alexa, aí você pode escolher a forma que quer ouvir, quer acompanhar, aí no tablet, no celular, no computador, né? Aí no seu carro, no YouTube também, vamos que vamos, né? Vamos junto aí, moçada, aumenta o som, compartilha com os amigos, com a família aí, isso, vai compartilhando com todo mundo aí, coloque para seguir também a gente nas páginas das redes sociais, fica mais fácil você acompanhar a nossa programação. São 5h46 e hoje é terça-feira, né? Terça-feira, dia 11 de agosto de 2026. Estamos vivendo aí o inverno brasileiro. Temperatura deu uma aliviada, mas uma aliviada no seguinte aspecto, não foi muito, né? Não foi muito, não. Nós estamos aí com 15 graus aqui em Pitanga, neste momento, quando nós estamos apenas começando mais um batidão da nossa terra, mais ou menos às

0: Muito bem, então aí arrepiando aqui no nosso programa, arrepiando aqui no batidão da nossa terra desta terça-feira. Eila, barbaridade, só pra começar assim, né? Aí o Chiquito e Bordonei, o Paixão de Ginete também, você ouviu aí o Fábio Quaraí, Faz Floreio e Simbodoca. São 5h53, intervalo, voltamos já já.
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0: Faltam só 5 minutos para as 6 horas da tarde. Eu vou 5 para as 6 esta terça-feira. 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Faltam 3 minutos para as 6 horas da tarde, 3 para as 6, já vamos... Como meu amigo Pantanil, né, Pantanil? Já vamos pinchando música aqui no programa. Pinchando música aqui pro povo. E essa aí vai pra... A Gouveia que tá... Alô, Gouveia, um abraço pra você, meu amigo. Obrigado pela audiência. Maria Paula, o Augusto e eu, que o pessoal lá do Mato Rico também estão ouvindo a gente. O Hamilton, o Renato. Alô, Renatão. E aí, Roseli, como é que tá você? Tudo bem? A Célia, Mara também. O Wagner, a Laiana, Maiara, o Cainan, a Pitanguinha, a Elisângela. Alô, Ivanese, Santa Maria do Oeste, João Paulo Mendes também. A Luzia, o Daniel. Alô, Lima, aquele abraço. E ainda, o Eduardo do Parque São Basílio de Pitanga. Alô, entreverada aí, moçada. Alô, meus amigos de Vaiporã. Alô, Francisco Firmino, pé de pano, tá ligadinho aí? Aquele abraço também, obrigado aí pela audiência. Faltam 2 para as 6 da tarde.

0: Tá aí Leandro e Leonardo, Talismã, Lauana Prado, ponto G, e adoro amar você. 6 e 6.
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5: Meu povo, são 6 horas 9 minutos, 18 horas mais 9 minutos aqui na nossa Terra FM. Olá, meu amigo Moela, como é que tá, Moela? Moela, nosso correspondente na BR-466, a duplicação da BR-466. E ele tem um recado importante pra vocês, hein? Vai ter paralisação nessa semana, quinta e sexta-feira, atenção aí. Você, meu amigo, você que tá me ouvindo aí, presta atenção, quinta e sexta vai ter aquela parada para o pessoal fazer o serviço de detonação aqui na BR-466, sentido Guarapuava, né? Entre Pitanga e Turvo. Então teremos aí na quinta-feira, das 14 às 17 horas, quinta-feira dia 13, tá? Das 14 às 17 horas, e o primeiro trecho vai ser ali, primeiro ponto, né? A entrada ali da Produto Certo, na região do Terro Trevo de Boaventura, segundo, próximo à Fazenda São Luís. Aí, os dois pontos de detonação na quinta-feira. E na sexta-feira tem também. A partir das 2 horas da tarde. Os trechos que vai estar acontecendo aí, a detonação, ali na próxima comunidade do Arroio Grande. E também na Pedreira, região ali do Rio Carazinho. Aí o comunicado pra vocês. Alô, meu amigo Moela, piazada toda aí que estão trabalhando, escutando o Midinho sempre na Tripolone. Obrigado aí pela força, pelo apoio, sempre trazendo pra gente aqui de primeira. As dicas para a moçada ficar precavido com os horários, hein? Entre ir e vir, sentido Guarapuava, na quinta e na sexta, das 14 às 17 horas. Caso mude aí alguma coisa, né? Alguma mudança, algum cancelamento, eles passam o comunicado para a gente aqui, né? Então vai lá pro meu amigo Moela, pro meu amigo Daniel. Alô, Daniel Miranda, abraço para ti, guri, obrigado pela sintonia. Andressa, alô, alô, pessoal de Santa Maria do Oeste, alô, Veronice, a Graça também, a Marta. Alô, Marilena, boa noite para você, pro Josmar, meu amigo Josmar, grande Josmar, tá escutando o Vitinho, a Tati, o Gustavo, alô, Piazada Bittencourt, boa noite para vocês também. Meu amigo Bodinho, tá na escuta do programa. Alô, Mariazinha, obrigado aí pela sintonia. Chega mais, né? Chega mais, chega volume, ó, chega volume no aparelho. Porque tem mais uma daquelas no nosso programa 6 e 11.

0: aqui na nossa TRFM, tocando pra você só o que vale a pena, né? Tá aí o Alemão da Vaneira com o Caíto Borges e o João Luiz Correia, proseando com o tio Totonho e também aqui na nossa TRFM, o Baitaca, aos campeiros e ginetes, 6:19.
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são 6 horas e 22 minutos, 6 e 22 aqui na nossa Terra FM e no nosso batidão da nossa terra. É muita música boa, né? Tem muita moda pra tocar pra você aqui. Tem a participação da galera aí. Alô, Juninho, como é que tá você, Juninho? Juninho, chefe, abraço pra você, boa noite. A Miriane também, Carol, Natir. Alô, Nadir, boa noite pra você, Nadir Santos, a Carol. O Giovanni, Bispo Giovanni, o homem trabalhou aqui em Pitanga como gerente no Guapo, né? E é amigão nosso, tá na escuta aí. Alô, Barbosa, alô, Edgar, boa noite pra você, Zac, também. Pro Júnior, a Janine, a Fabiane, né? Pedro, a Adriana, o Hudson, a Rosilda, Matheus, Gabi, alô, Eric, o Eric Maia também. Alô, Daia, abraço pra você. O meu amigo Marcão, como é que tá, Marcão? Pessoal do Colégio Objetivo, aqui do Pitanga, né? Objetivo JP. Um abraço, Marcão, pro Márcio Marquinho, né? Pra toda a equipe aí, professores, alunos do Colégio Objetivo JP de Pitanga. Gabi, como é que tá você? Tudo bem? Alô, Xiriga, forte abraço pra você. Obrigado aí pela audiência. Estamos juntos aqui na nossa terra, no batidão da nossa terra. 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Alô, Edson, alô, Renan, Lucas, todo mundo aí da Casa do Construtor, boa noite para vocês, obrigado pela audiência de todos os dias, 6h24.

0: Zé Henrique Gabriel com Zezé de Camargo e Luciano, Dona do Meu Destino, Rio Negro e Solimões, Lenço, 6h31.
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0: Muito bem, gente, olha a hora, são 6 horas e 33 minutos, 6h33 e muita gente se ligando e confirmando a audiência na terça-feira. Tamo aí, eu e você, você e eu juntos, misturados aqui na Nossa Terra FM, agradecendo a sua audiência.
7: Um
0: abraço aqui pra Ana, estamos escutando, Vitinho. É, manda abraço pra quem que manda abraço aqui, pro povão aí, pra nós aqui em Pontal do Paraná, pra você, Ana, pra família toda aí, o nosso abraço. A Luísa Maria, como é que está? Tudo bem? Boa noite pra você em Iretama, escutando o Vitinho lá, Luísa Maria e família, nosso carinho, obrigado aí pela sintonia, pela companhia, galera do Facebook aí, estamos chegando junto aí. E agradecendo também aqui, daqui a pouquinho, Matilde, como é que está você, Matilde? Ela pediu aqui a música, Matilde Bufino pediu a música aqui. Meu querido amigo Vitor Filho, toca a música do Serrano, os Bujos dos Bailes, só para eu ouvir. Obrigado, meu carinho. Tchau, obrigado.
7: Mas quando...
0: Matilde, daqui a pouquinho, já tá quase no jeito. Vai se ajeitando aí enquanto se prepara para dançar essa, né? Nós vamos achar ela aqui e eu já vou mandar para você. Meu amigo Pantaleão, vamos pinchar ela para você já aqui no programa, tá, Matilde? Ah, mas só aumentar o som e ficar esperta, viu? Fica esperta. Porque agora vem aí a boa música gaúcha chegando no nosso programa aqui, aquela marca no capricho, são 6h34.

0: Mais um pedido, atendido aqui na nossa TRFM, os serranos e o Bugil dos Bailes. Essa é boa, né? Barbaridade. E também o Trio da Terra, Gauchinha, Não Te Quero Mais. E a hora certa aqui na nossa TRFM, 6h41.
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0: Eu tô bom na sintonia com o Vitinho aqui. São 6 horas e 44 minutos. 6h44. Obrigado aí pela audiência. Os meus amigos aí acompanhando o nosso programa também, né? Em Boa Ventura de São Roque. Obrigado pela audiência. Agradeço o carinho da companhia de vocês, né? Bom, né? Bom demais saber que você está ligadinho comigo aqui. Parte do programa, né? Fechou o volume. Agora estou de volta, né? Ah, sim. Assim que é bonito. Tem que ter volume no microfone, não está certo. Agora eu quero... Isso. Eu quero mandar a próxima música também aqui pro pessoal que tá curtindo e confirmando a audiência aí. Vamos lá. Alô, Xiliga, tudo bem, Devan? Alô, Giovanni Aparecido. Giovanni Aparecido, Marli, a Roseli, o Eduardo lá do Guarapuava, a Rosana Rivas, o Henrico, a Pâmela também. Alô, Josélio, Padilha, tudo bem? Cauane, o Daílson, a Débora, ainda o Rafa. Boa noite para vocês aí, um abraço, tudo bichinho. E estamos aí na terça-feira, né? Terça-feira já passando a régua, né? Passando a régua. São 18 horas mais 45 minutos e tem pedido para ser atendido aqui? Então vamos lá para o pedido no nosso WhatsApp. Sim, da Matilde já foi, né? Valeu, né, Matilde? Já ouviu aí. Agora tá aí o meu amigo Mário do Sabão, inclusive mandou um áudio pro Vitinho para contar como é que tá aí o seu final de tarde, contar para mim o que quer ouvir, qual é o modão que pede no programa hoje. Chega lá, Mário. Boa noite, Mário.
8: Boa noite.
0: Tudo bem? Você, Mário? Tudo tranquilo aí? Sossegado? Boa noite.
8: Filho.
0: Tudo bem?
8: Estamos por aí, né? Estamos na área.
0: Tô por aí.
8: Ô, Vitor.
0: Diga.
8: Eu vou pedir um modão raiz aí, coisa mais linda do mundo essa
0: só
8: música.
0: Só pra variar hoje.
8: Pode ver. Vamos chegar lá, vamos chegar lá.
0: Será que ele esqueceu o nome da música?
8: Não é, por isso. Consegui achar aqui no meu caderno. Aqui,
0: ah,
8: o,
0: teve uma ajuda.
8: Ô, Vitor. O título da música é Saudade de Araraquara.
0: Essa é,
8: e quem
0: bem,
8: canta
0: é
8: essa música é Zé Garoto e Jimboré.
0: Ele mais um.
8: Imagina se eu tivesse sem óculos.
0: Oh, com tudo isso, tá dando trabalho, só faltou a luz pra ajudar. 6h46, Mário. É, o Zé Grande de Moura, não encontrei. Eu encontrei com o Tião Carreiro, Pardinho, encontrei com vários outros aqui. Eu vou fazer o seguinte, achei interessante que com o Zé Caboclo e Caboclinho, você conhece, né? Zé Caboclo e Caboclinho, você conhece. Aí o Zé Grande de Moura, eles vão cantar outra música na sequência, tá bom? Então vamos emendar duas aqui pra você ficar feliz da vida aí, aqui no nosso programa, no nosso batidão da nossa terra, Modão Sertanejão, Raiz da Veia pra você, 6h47!

0: Aê, Mário de Sabão, foi duas na pancada, rapaz, gostou? Pago em dobro o negócio aqui, pago em dobro aí pro Mário de Sabão. Saiu o Zé Garoto Timboré, um abraço, um adeus. E também o Zé Caboclo e Caboclinho, saudade de Araraquara. Pediu, ouviu aqui na nossa TFM, faltam 6 para as 7.
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0: Aqui na Nossa Terra FM, a hora, faltam 3 minutos para as 7 horas da noite, 3 para as 7. 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Agora são 6:58, 6:58. Vou pichar sempre pro meu compadre Gauchito, lá no Santa Regina Velha de Guerra, tá escutando o Vitinho aí. Abraço! É lá, compadre, com Maridália, né? Obrigado aí pela sintonia. O Robertinho da Gai, que tá ouvindo o Vitinho também? Também. Alô, Ari, alô, Mari, um abraço pra você, pro pessoal de Nova Tebas, a Ediane também, a Cristiane, a Marcelina, o Sérgio, a Salete, tá me ouvindo lá no Posto Idaza. Eu falei de vocês aqui agora, né? Meu amigo Sassara, Sassara Uniforme também tá ligadinho comigo, no Vilmar. Alô, Vilmar, um abraço pra ti. E aí, como é que tá? Tudo bem? Valeu, obrigado aí pela audiência. Faltando apenas 2 minutos para as 7 horas da noite desta terça-feira aqui no Batidão da Nossa Terra.

0: João Luiz Correia, eixa, tão bonito, caprichar demais, né, amigo velho? E o Porca Véia atropiando lembranças na nossa terra FM, 7 horas e 5 minutos.
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0: Acabou, né? Pena, acabou o programa, tá acabando o programa aqui. É, acabando. Alô, Ezequiel, um abraço, Ezequiel, boa noite pra você, pra Rosana. Alô, Ana, alô, Igor, como é que tá? Tudo bem? O meu amigo João Gomes, alô, João Gomes, meu amigo popular pendrive.
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0: Aí, onde que você tá me ouvindo, meu velho? Me conte, onde é que tu tá escutando o programa? A querência amada, um abraço pra ti, obrigado pela audiência.
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0: finalizamos assim mais um programa com mais uma audiência absurda, né? Obrigado aí pelo carinho de vocês. Muita gente, centenas e milhares aí, mundo afora, escutando a nossa FM. Um abraço especial para todo mundo. Amanhã eu vou estar de volta a partir das 8h30 da manhã, aqui, para te abraçar, para te encontrar no nosso encontro marcado. Bora, bora, gente, é terça-feira, né? Amanhã é quarta, então tá aí, de amanhã estamos já chegando assim para torar o meio da semana, né? Para torar o meio da semana aí, ó. Beleza? Bora aí, fechando o nosso programa de hoje. Tem a última pra encerrar o nosso programa desta terça-feira com um modão caprichado aqui, ó. Dorival Neves, João Carreiro e o Desespero do Mar. Valeu, gente, beijão pra todo mundo. Fiquem com Deus e até amanhã. Tchau.

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0: 19 horas e 16 minutos.
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4: 19 horas e 20 minutos.

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1: Aí vem chegando o garotinho, pode ser o campeão da vaca parada, pode escrever sua história na vaca parada. Capricha, garotinho, agora sim quebrou pra lá, botou pra cá, e deu um tapa no endereço, é mais uma, é ponto!

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2: 19 horas e 28 minutos.

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5: 19:36.
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1: Dezenove horas e 39 minutos.

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4: 19 horas e 47 minutos.

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2: 19 horas e 55 minutos.

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4: 20 horas em ponto.
5: Aqui tá chovendo novidade em Brasília, viu?

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3: 20 horas e 14 minutos.

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2: 20 horas e 24 minutos.
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3: 20:31.
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1: Horas e 37 minutos.

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3: 20 horas e 52 minutos.

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2: 20 horas e 58 minutos.